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2: Essa música eu dedico pra você.

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2: Boa noite pra você que tá com a trilha com a gente, vamos lá! Agora sim!
1: Começa

0: tá no ar. Olha, daqui a pouquinho tem quiz do samba pra você interagir comigo aqui pelo nosso WhatsApp da Tri. E eu tenho de presente aquele vale combustível no valor de R$100, presente da Tri FM, também um par de convites de cinema do CNC, Estrela Litoral Plaza Shopping, Praia Grande, tá bom? Esse presente vou sortear pra quem respondeu o quiz. Se você acertar, bacana. Eu fico contente quando a galera acerta. Mas se errar também, você vai estar concorrendo do mesmo jeito, tá bom?
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0: Mas a pergunta é mó fácil, velho, hoje. É sobre esse cara aqui, ó. Alexandre Pires. Eita.

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0: gente aqui no Latrine 10 e 10.
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0: Tá na 30.

0: aqui na Tri 10 e 14, você tá na pagodeira da Tri.
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0: Aquela hora,

0: Costa Shopping Praia Grande. Que eu quero saber? Me responde aqui pelo WhatsApp, tá? Tem com o nome completo e bairro. Esse é o nome completo e bairro. Como se chama o projeto de Alexandre Pires, lançado no ano de 2018? Alternativa A, Baile das Antigas. Alternativa B, o Baile do Nego Velho. Ou alternativa C, Na Aba do Meu Chapéu. Isso aqui tá fácil demais, hein? Como é que se chama o projeto de Alexandre Pires, lançado em 2018? A, Baile das Antigas. B, o Baile do Nego Velho. Ou C, Na Aba do Meu Chapéu. Responde aqui pelo WhatsApp, tá? 13-3219-1055. Tá fim aí do Vale de Combustível? É uma boa agora, final de semana prolongado. Tem um combustível pra rodar, né? Tranquilo.
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0: Tri-FM, 10 e 15.
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1: É, Tri FM, agora 10h26, tá na Tri, tá na melhor.
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0: bomba do pagode, se eu pudesse, aqui na Tri, agora 10h30, tá na Tri, tá na melhor.
1: Vou repetir aqui, vai.
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0: Nosso quiz dessa noite, que eu quero saber, como se chama o projeto do Alexandre Pires lançado em 2018? Alternativa A, baile das antigas? Alternativa B, o baile do nego velho? Ou alternativa C, na aba do meu chapéu? Me responde aqui pelo WhatsApp da Tri, o 13-329-1055. Como se chama o projeto Alexandre Pires lançado em 2018? A, baile das antigas? B, o baile do nego velho? Ou C, na aba do meu chapéu? Responde aqui pelo WhatsApp da Tri com seu nome completo, seu bairro. Você vai concorrer a um vale combustível no valor de R$100, presentão da Tri, junto com o vale convite de cinema do Cine System Litoral Plaza Shopping em Praia Grande. Bora lá! É, meu combustível no fim de semana.
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0: Tri FM 10h30.
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2: Tri FM, 10h33, boa noite pra você que tá com o Pablão aqui na Tri, tamo na pagodeira. Galera respondendo nosso quiz aqui, ó. Ó, WhatsApp aqui bombando, boa noite.
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2: Vamos que vamos!
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2: Só boa nessa seleção agora, é umas antigas incríveis, você vai gostar. Começar de sensação.
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0: Pagode 90, grande sucesso do Pagode 90 aqui na Twitch.
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0: Olha, a última chance que eu vou dar a resposta do quiz já já, 10 minutos, vou fazer o sorteio, que é um vale combustível no valor de R$100, presente da Trio Party, convite de cinema do CNC, estendo litoral Plaza Shopping, pra quem responde ao nosso quiz, quem participa, tá bom? A gente vai fazer o sorteio já já. Então me responda, como se chama o projeto de Alexandre Pires lançado em 2018? Alternativa A, Baile das Antigas. Alternativa B, o Baile do Nego Velho. Alternativa C, Na Aba do Meu Chapéu. Como se chama o projeto de Alexandre Pires lançado em 2018? A, Baile das Antigas. B, o Baile do Nego Velho. Ou C, Na Aba do Meu Chapéu. Responde aqui pelo WhatsApp 313-3219-1055.
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0: Agora 10h47.
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1: Bom, vamos lá.

projeto do Alexandre Pires de 2018 é B, o Baile do Nego Velho. Tudo bem? Quem acertou? Quase todo mundo. Quem errou?

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1: Aê, Felipe! Felipe é do Marapé, não é isso? Marapé? É. Felipe Freitas, Marques dos Santos. Felipe, agora tem 2 dias pra retirar. Ou você pega amanhã, sexta-feira, ou então depois só na quarta-feira, porque é sábado, domingo, aqui em Santos, segunda e terça é feriado, né?

0: 11:03.
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1: Vamos lá, aqui na Tri 11:05 agora.
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1: Vamos lá para nossa sequência premiada dessa noite de quinta-feira. Olha, agora eu tenho para presentear você que me ajuda aqui escolhendo a melhor das 5 músicas, dos 5 sucessos, par de convites, pista premium para o show do Thiaguinho, hein? Abertura é com o show do Suel no dia 19 de setembro, às 8 da noite, no Santos Convention Center. Promoção exclusiva 3FM, a rádio mais TH do Brasil. Tem convites à venda, viu? No site ícones.com.br. Tem virada de lote no sábado. Então se liga aí na parada. Atenção para as músicas. Jorge Matheus com Henrique e Juliano Chonei. Tem Ferrugem, Arrependidaço. Tem Diego e Vitor Hugo, Beijei a Cura. Matheus e Calan com Ana Castela, Ilusão de Ótica. E ainda tem Suel, Aguenta Coração e Nenhum Toque. Qual é a melhor das 5 para você? Indica aqui pelo 13-3219-1055 e na mensagem, além da música que você acha melhor, você coloca seu nome completo e seu bairro. Tem que colocar o nome completinho que vai para a lista VIP da Tri Pista Premium para ver o Thiaguinho de pertinho. Eita, coisa boa!
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0: no Vitor Hugo, beijei a cura aqui na Tri FM, agora 11h16. O que teve aqui na sequência? Teve Ferrugem, Arrependidaço, teve Jorge Matheus com Henrique e Juliano Chorei. Agora é a vez do Matheus e Cauã e Ana Castela, Ilusão de Ótica, ainda tem Suel. Aguenta coração e nenhum toque. Aqui na sequência premiada da Tri. Já escolheu a melhor? Então manda aqui. Você fala assim, Pablão, a melhor é tal. Coloca seu nome completo, seu bairro, você vai estar concorrendo àquele par de convites. Pista prêmio para o show de Tiaguinho. Com a abertura do Suel, dia 19 de setembro, 8 da noite. 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

0: finalizar nossa sequência. Na sequência premiada dessa noite, você ouviu como sempre, 5 sucessos. E a galera aqui pelo WhatsApp da Tri votando na melhor da noite. Agora a gente vai tocar a melhor que vocês escolheram. Mas antes, vou colocar um nome na lista VIP, pista premium pra ver Thiaguinho. Dia 19 de setembro, 8 da noite, no Santos Convention Center. Show de abertura com Suel. Promoção exclusiva da Tri FM, a rádio mais TH do Brasil. Olha, tem convites à venda, viu? No site icones.com.br. Mas é o seguinte, agora eu vou botar o nome na lista VIP aqui na frente. Deixa eu ver aqui, Maria Angélica Vasconcelos.
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0: Alô, Maria Angélica! Maria Angélica aqui de Santos. Saiu mais um pra Santos aqui do Gonzaga. Parabéns!

0: Coloca seu RG assim, ó. Ah, sou eu, ó, tá? Entra você e acompanhante, tá bom? Obrigado aí a todos que participaram, votaram. A gente vai continuar sorteando, viu? Convites pro Thiaguinho. Até dia 19 vai ter convite aqui. Então, aguenta aí, vá participando. 11:28, vamos ver qual é a melhor da sequência?
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0: FM, 11h36, tá na tri, tá na melhor.
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0: Aí o Michel Teló, aí a roça vence! 11h42 aqui na Tri. Deixa eu mandar alô pra minha turma que me acompanha à noite.
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9: Vai ser uma loucura esse show, 15 pra meia-noite.
10: Quase sexta-feira, galera. Quase, sexta-feira tá aqui, ó, na porta. Batendo assim, ó. Cheguei.
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9: Vamos voltar no tempo?
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9: Vamos tocar uma música dos anos 80. 1986. Essa música tem 40 anos. 86 ela foi lançada de um grupo americano, uma banda de rock americana formada em

0: Fred Fabrício, te amar é meu talento aqui na Tri. Puxa vida, hein? Tá terminando a quinta-feira, véspera de sexta, e ela chegou. A nossa sexta-feira já está com a gente aqui. Bem-vinda à sexta-feira!
1: Sextou!
0: É uma sexta-feira especial, afinal de contas, tem final de semana prolongado, né? Dia 7 de setembro é feriado na segunda-feira, então é sábado, domingo, segunda. Aí são 3 dias para quem pode aproveitar, viu? Que aproveite, que seja muito feliz. E a sexta-feira, hoje é quinta-feira, ontem já estava agitado. Hoje a sexta vai ser uma loucura, viu? E olha, a gente vai estar aqui na 3FM tocando muita música, muita alegria para você durante todo o final de semana, no feriado. Em Santos tem mais um dia de feriado, né? Que terça-feira é o dia da padroeira, dia 8 de setembro. Então, serão aqui, porque é de Santos, são 4 dias, né? Estaremos aqui na Tri, junto com você. Uma ótima noite, uma sexta-feira maravilhosa, abençoada pra você. Fica com Deus. Mais tarde, a partir das 7 da noite, se Deus quiser, a gente se encontra aqui na Tri.

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0: eu acho que você tem que mandar aquela mensagem. 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

0: Bom dia! Bom dia pra você ouvindo a nossa Tri FM, tudo bem por aí, tudo certinho? Obrigado pelo seu carinho, pela sua companhia, eu tô chegando. Vamos juntos ao vivo até as 9 horas da manhã. Hoje é sexta-feira, 4 de setembro de 2026.
1: Sextou
0: aqui na Tri, e aí, sextou também? É, chegamos a mais uma sexta-feira, mais um super fim de semana. Oi, Joquinha, bom dia!

0: E Joquinha cantando com esse gogó maravilhoso. Joquinha, bom dia. Bom dia a todos que ouvem a nossa Tri FM. Tá começando o Acorda aí, trazendo aquela programação gostosa. Daqui a pouquinho tem o duelo musical valendo prêmio e muita coisa legal. Nosso dia tá só começando juntos, então vem comigo. Olha a hora, 5:07, né, Joquinha? Bom dia, 5:07. Tá na trita da melhor.
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0: 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Olha a hora, 5h15.
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0: Oi, Joquinha, olha a hora, 5h15. Bom dia, gente. Bom dia pra você ligado ouvindo a nossa Tri FM. Tá no ar o nosso duelo musical, valendo hoje um par de convites pista premium pro show do Thiaguinho. O show do Thiaguinho vai ter a abertura do cantor Suel, ou seja, serão dois showzaços na mesma noite. O Suel vai abrir a noite se apresentando, depois na sequência vem o Thiaguinho. 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É promoção exclusiva da nossa Tri FM, é a rádio mais TH do Brasil. E é lista VIP. Se você for o sorteado ou sorteada, é só ir direto pra lá com documento. Legal, né? E é um par de convites, você e sua dupla, e vão pra pista premium pertinho do palco. Então se inscreve aí, 3219-1055, com seu nome completo igual tá no seu documento de identidade, e diga, qual dessas duas vence o duelo hoje?
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0: A primeira, Brenna.

A número 2, Manu Batidão. Com Guilherme Benuto, Torre Eiffel. Briga boa hoje, hein? Eita, típica de sexta-feira. Qual dessas duas vence o do...

0: Duelo de hoje, tá brava a coisa. A primeira, Breno e Matheus, descer pra BC. A segunda, Manu Batidão com Guilherme Benuto, Torre Eiffel. Manda mensagem, participa, boa sorte. Duelo musical. Olha a hora, 5:17.
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0: E FM da 30 na melhor, esse é o Daniel com o sucesso, a giripoca vai piar. 5:30, bom dia, Joquinha! Olha a hora, 5:30 agora. Bom dia pra você ligado ouvindo a nossa trilha FM. Deixa eu mandar bom dia aqui pra Luciana Aragão. Oi, Luciana, bom dia lá no Jardim Independência em São Vicente. Ela tá dizendo aqui que hoje é aniversário da filha dela, a Luísa, faz 23 anos hoje, né? Parabéns aí pra Luísa, muitas felicidades, muitos anos de vida. Que a Luísa se sinta beijada e abraçada por toda a equipe da Tri FM, tá bom, Luciana? Leva um beijão aí pra Luísa, parabéns, muitas felicidades. Alô, Major, bom dia na Praia Grande, ligado, ouvindo a nossa Tri FM. A Rosimeire Bento também tá com a gente na Encruzilhada, em Santos. Quem mais aqui? O Edson Eduardo. Alô, Edson, bom dia pra você, obrigado pela sintonia, ligadão com a gente. O José Israel tá com a gente, é motorista aplicativo lá da Praia Grande, ligadão, curtindo a nossa Tri FM. O Rogerinho, motorista da linha 934 no canal 3. Tá todo mundo ligado ouvindo a nossa Tri. O Sorriso, motorista da linha 931. A todos obrigado pelo carinho, pela sintonia, viu? Bom dia, 5:31, depois do intervalo a gente volta.
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0: 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Faltam 14 para 6 agora.
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0: 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Bom dia, na Tri FM faltam 14 para 6 e continua o nosso duelo musical. Hoje tá valendo um par de convites para pista premium pro show do Thiaguinho. A abertura vai ser do cantor Suel. Dois showzaços na mesma noite, né? O Suel vai abrir a noite e na sequência vem o Thiaguinho. Vai ser dia 19, a partir das 8 horas da noite, no Santos Convention Center, na Ponta da Praia. É promoção exclusiva da nossa Tri FM, a rádio mais TH do Brasil. E aí, quer participar? É lista VIP. Então manda mensagem pelo WhatsApp 3219-1055, com seu nome completo, igual tá no seu documento de identidade. E diga pra gente, qual dessas duas vence o duelo hoje? Duelo musical. A primeira, Brine Matheus. BC pra BC. Essa é a número 1 do duelo. A número 2, Manu Batidão com Guilherme Benuto. Torre Eiffel. Essa é a número 2. Dê o seu voto, participe, boa sorte.
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0: Olha a hora, faltam 13 para 6, né, Joquinha? Bom dia.

0: 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Bom dia, faltam 2 minutos para 6 horas. Você ouviu aí a Marília Mendonça, né? Aqui na programação mais gostosa de todo o litoral. Deixa eu mandar bom dia aqui pro casal Beth e Marcão na Náutica 3 em São Vicente. Ô Beth, Marcão, beijo, abraço para vocês e obrigado pelo carinho sempre, viu? A Reinira tá no Macuco ouvindo a nossa 3 FM. O Fabrício Lopes tá com a gente também, né, Fabrício? Bom dia, bom trabalho aí, viu? O Wellington tá na Praia Grande. Quem mais tá por aqui? Deixa eu ver. O Augusto da linha 964 tá com a gente. A Silvia Ramos. Oi, Silvia, bom dia pra você. Tudo bem? Vovó Hilda tá no bairro Aparecido ouvindo a nossa 3 FM. A Laís dos Santos tá no Bom Retiro. Quem mais tá por aqui? Deixa eu ver. O Danilo Pereira tá com a gente também. O Alexandre Menezes, motorista de aplicativo Balneário Maracanã. A tia Beth da Escolar 36, São Vicente. Todo mundo ligado ouvindo a Tri, porque tá na Tri, tá na melhor. Bom dia, falta 1 minuto para 6. Depois do intervalo a gente volta.
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2: Ao vivo e em cores para o Brasil e o mundo. Bom dia! Bom dia, são 6:06. Tudo bem por aí? Tudo certinho? Obrigado pelo seu carinho, pela sua companhia. Vamos juntos ao vivo até às 9 nesta sexta-feira. Hoje é dia 4 de setembro de 2026. Aqui em Santos, o pessoal que trabalha hoje só volta na quarta-feira. É isso mesmo? É isso mesmo? Segunda-feira é feriado, 7 de setembro. E terça-feira é facultativo. Nem todo mundo folga, né? Mas muita gente vai estar de feriado, é isso? Porque é o feriado da Santa. Muito bem. Nossa Senhora de Montserrat. Muito bem. Então, muita gente trabalha hoje, só volta na quarta-feira. Mas muita gente, tipo nós, assim, vamos trabalhar todos os dias. E tá tudo bem, tá tudo certo. Quem vai folgar, bom descanso. Aproveita a folga bastante aí. Quem vai trabalhar, bom trabalho. Muito sucesso, que tudo dê certo pra você aí, viu? Bom dia, são 6:07, não é isso, Joquinha? 6:07, por aqui continua o nosso Acorda Aí.
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continua o nosso duelo musical. Tá valendo um par de convites pra pista premium pro show do Thiaguinho. A abertura vai ser do Suel, dia 19, a partir das 8 horas da noite.

0: manda mensagem pelo WhatsApp 3219-1055 com seu nome completo e diz pra gente, dessas duas aqui, qual você escolhe? Qual você acha que vence o duelo hoje?
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0: A primeira, Breno e Matheus.
2: Vai descer, descer lá pra descer no finalzinho do ano.
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0: A segunda, Manu Batidão com Guilherme Benuto.
3: Yeah.

Essas duas vencem o duelo, participe, boa sorte. Duelo musical. Resultado sai daqui a pouquinho. Bom dia, 6:19, tá na Tri, tá na melhor.

0: Tri FM, bom dia, 6h24, depois do intervalo a gente volta.
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0: Olha a hora, 6h35, bom dia.
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0: FM Tantrita na Melhor, bom dia. Faltam 15 para 7. Depois do intervalo eu volto com o resultado do duelo. Até já.
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1: Muito bem, vamos para o resultado do nosso duelo musical. Daqui a pouquinho, às 7 horas, tem a propaganda eleitoral gratuita obrigatória, tá bom? Quem tá com o nome na lista VIP e vai curtir o show do Thiaguinho, é um par de convites para pista premium. Vai curtir o show do Thiaguinho com a abertura do Suel, dia 19, a partir das 8 horas da noite, lá no Santos Convention Center, na Ponta da Praia. É promoção exclusiva TriFM, a Rádio Mais TH do Brasil. E quem tá com o nome na lista VIP é o Fabiano Bicalho de Freitas.
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1: Parabéns, Fabiano Bicalho de Freitas! Ô Fabiano, dia 19, você vai direto lá pro Santos Convention Center. Na bilheteria fala que seu nome tá na lista da Tri. Apresenta seu documento e pode levar uma pessoa com você, tá bom? Você e sua dupla vão pra pista premium curtir o show do Thiaguinho e do Suel. Parabéns, Fabiano. Obrigado a todos que participaram. Lembrando que ingressos estão à venda pelo site icones.com.br. E agora a música vencedora. Venceu a número 2.
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0: 5 para 7, vem aí a propaganda eleitoral gratuita obrigatória.
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2: 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Bom dia para você ouvindo a nossa Tri FM. Obrigado pelo seu carinho, pela sua companhia. Vamos juntos ao vivo até às 9 nesta sexta-feira. Hoje é dia 4 de setembro de 2026.
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2: aqui na Tri, sextou aí também, né? Então que venha um fim de semana, um feriadão prolongado, que você possa aproveitar muito e, claro, sempre ouvindo a nossa Tri, porque tá na Tri, tá na melhor.
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0: Tri FM tá na trita na melhor. Eles são Diego e Vitor Hugo, Moça pra Casar. 7h35 agora. Um ótimo dia pra você que ouve a nossa Tri FM. Obrigado pelo seu carinho e pela sua companhia, viu? 7h35, eu tenho pra você de presente aquele vale combustível no valor de R$100, mais um par de convites de cinema do Cine System, do Litoral Plaza Shopping na Praia Grande. Quer participar com a gente? Quer concorrer? Manda mensagem pelo WhatsApp 3219-1055, o nome completo, para poder concorrer, tá bom? É um vale combustível no valor de R$100, mais um par de convites de cinema do Cine System. O sorteio vai ser às 9. Participa aí, boa sorte!
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0: Grande. Bom dia, tá na trita, na melhor. Agora faltam 19 minutos para as 8 horas da manhã. Ariane Rocha, o pessoal que tá ouvindo a gente já quer saber. E o trânsito tá como, hein?
1: Bom dia, Roque. Bom dia pro ouvinte da Tri. Olha, já tem problemas porque tem um acidente na rodovia dos imigrantes, ali no trecho de São Vicente, na altura do quilômetro 63. Então, na saída de Praia Grande, na Avenida Ayrton Senna da Silva, já está bem complicado. Motorista que segue no sentido São Paulo. E esse trânsito, ele se estende ali para São Vicente, depois que passa a ponte do Mar Pequeno, vai até o trecho de Cubatão. Além disso, para quem chega a São Paulo pela via Anchieta, também encontra o tráfego complicado em dois pontos, do quilômetro 19 até o 17 e do 13 ao 10. Além disso, a Nossa Senhora de Fátima também tem lentidão no sentido centro da cidade. Nas quatro pistas já começa a ficar carregado em direção ao centro de Santos, principalmente depois que passa o cemitério da Filosofia. E a Francisco Glicério, no cruzamento com o Canal 2 e entre a Avenida Ana Costa e a Senador Feijó, na verdade vai até o Canal 3 para quem acessa Washington Luiz.
0: Muito bem, daqui a pouquinho a Ariane volta com informações das balsas e também previsão do tempo.

0: Bom dia, tá na trita na melhor.
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0: Tri FM, bom dia. Faltam 12 para as 8.
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0: Country FM, tá na trita na melhor. Esse aí é o Thiaguinho, me balançou. 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Vai lá seguir a gente, @radiotriFM é o nosso Instagram. Agora faltam 8 minutos para as 8 horas da manhã. Ariane Rocha e as balsas agora, hein?
1: Olha, tenho boas notícias, Rock. Tá tranquilo agora. Do lado de Guarujá, um pouco mais movimentada. Tem bastante moto para fazer a travessia. O bolsão de embarque também com bastante carro. Mas o tempo de espera está em 15 minutos, tanto para quem sai de Santos quanto para quem sai de Guarujá. 8 embarcações estão operando neste momento. Entre Santos e Vicente de Carvalho, tempo de espera de 20 minutos, com 2 embarcações em operação.
0: Muito bem. Daqui a pouquinho a Ariane traz a previsão do tempo, será que chove
1: o solzinho, feriadão? O solzinho tá aí dando as caras.
0: E o feriadão, hein? O feriadão.
1: Será?

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0: Bom dia, Natri. Faltam dois para as oito.

0: Bom dia, tá na trita, na melhor.
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0: Tri FM tá na trita na melhor, agora 8 horas e 7 minutos, esse é o Michel Teló, aí a roça vence. 8 e 7, bom dia, eu tenho pra você de presente aquele vale combustível, no valor de R$100, mais um par de convites de cinema do Cine System. Quer concorrer? Manda mensagem pelo WhatsApp, 3219-1055, nome completo e boa sorte, o resultado sai às 9.
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11: Bom dia, agora 8 horas e 11 minutos, Ariane Rocha. O sol tá lá fora, mas tá querendo meio que se esconder.
12: Então, hoje o dia amanheceu até diferente dos últimos dias aí da semana, né? Sim. O tempo tá mais aberto agora pela manhã, o sol dando as caras. A temperatura nesse momento marcando 22 graus aqui no centro de Santos e deve subir rápido, viu? Olha, daqui a pouquinho pode chegar aos 25 graus e até meio-dia a previsão é que chegue aos 27 graus. Os ventos estão fracos, com rajadas em torno de 12 km por hora. A tendência é o sol, é de sol predominando durante boa parte da manhã e à tarde, com o aumento das nuvens aí mais no final do dia. A mudança do tempo vem à noite, viu? A chance de chuva aumenta, com previsão de cerca de 3 milímetros no acumulado de hoje. E essa chuva abre caminho para uma virada de tempo no final de semana. Amanhã o céu fica mais fechado, tem previsão de chuva em vários períodos do dia. Os termômetros também caem. A máxima prevista é de 22 graus e mínimas de 20 graus. No domingo, a chuva continua e pode ser ainda mais volumosa. Aí, 100% de probabilidade de chuva aí durante todo o dia. E os termômetros caem ainda mais. As máximas não ultrapassam os 20 graus e as mínimas ficam em torno de 15 graus.
11: Para ficar zoado assim o fim de semana todo, com certeza no dia da Santa vai estar aquele sol lindo, né?
12: Normalmente faz aquele sol, né? E aí chove. Deixa eu dar uma olhada aqui como é que tá a previsão pro dia de Nossa Senhora do Monte Serrat. Na terça-feira, a previsão é de frio, viu?
11: Frio.
12: É de frio, de tempo nublado e chuva. Tem previsão de pouca chuva no início da manhã e no final do dia, mas o sol não deve aparecer. Porém, hoje ainda é sexta-feira e a previsão pode mudar até lá.
11: Vamos aguardar essa imprevisão do tempo.
12: Daqui a pouquinho eu volto. Tá na Tri, tá na melhor.
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0: Patria FM. Obrigado pelo seu carinho, pela sua companhia. Vamos juntos ao vivo até às 9 nesta sexta-feira. Hoje é dia 4 de setembro de 2026.
1: Sextou
0: aqui na Tri. E logo mais das 10 ao meio-dia, eu vou estar lá no Açaí da Ana Costa com a nossa Blitz da Tri FM. Muitas ofertas, viu? Passa lá bater um papo com a gente, tá bom? 8h14 agora.
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3: Tri FM agora 8:30. Bom dia pra você que ouve a nossa Tri FM. Obrigado pelo seu carinho e pela sua companhia. Daqui a pouquinho vou fazer o sorteio de um vale combustível no valor de R$100. Você pode abastecer o seu carro, sua moto com etanol, com gasolina, até com diesel se quiser, se tiver uma picape, fica à vontade. 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
3: Ariane Rocha, é com você.
4: Olha, Roque, a Polícia Civil identificou o motorista suspeito de atropelar e matar o ciclista André Luiz Menezes da Silva, de 45 anos, em São Vicente, naquele acidente que falamos
3: de ontem,
4: de ontem na ciclovia ali no Gonzaguinha, em São Vicente. Sim. O homem, de 31 anos, ainda não foi localizado, mas já teve a prisão preventiva pedida pela polícia. O atropelamento aconteceu na madrugada de ontem, na rua 11 de junho, no Itararé. Imagens de câmeras de segurança registraram o acidente e a fuga. André era coletor de lixo e estava a caminho do trabalho em Santos quando foi atingido e arremessado contra a fachada de um prédio. Ele morreu no local. Após o atropelamento, o motorista abandonou o carro no centro de São Vicente e fugiu a pé. Uma garrafa de uísque foi encontrada dentro do veículo. A mãe do suspeito confirmou à polícia que o homem registrado pelas câmeras é o filho dela e a Polícia Civil passou a investigar o caso como homicídio doloso, quando há a intenção de matar ou quando se assume o risco de provocar a morte.
3: E por fugir também não prestar socorro, vai agravar ainda mais a pena dele.
4: Exatamente. E olha, a temporada de cruzeiros 2026-2027 no Porto de Santos deve começar antes do previsto. A abertura, inicialmente marcada para 6 de novembro, foi antecipada para 23 de outubro, com a viagem inaugural do navio Buena Vista, da espanhola Cor Azul. Ao todo, 10 navios devem realizar 146 escalas em Santos, com oferta de 606 mil leitos. A temporada segue até 4 de abril e a expectativa é que mais de 900 mil pessoas passem pelo terminal entre embarques, desembarques e passageiros em trânsito. Segundo o Concais, a movimentação deve gerar impacto superior a R$1,5 bilhão de reais na economia da região, além da criação de mais de 40 mil empregos. Dezembro deve ser o mês mais movimentado, com quase 40 escalas.
3: Muito bom.
4: Daqui a pouquinho eu volto com outras notícias. Tá na Tri, tá na melhor.
3: Até já.
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0: Mestre, FM tá na trita, na melhor. Eles são Diego e Vitor Hugo, Beijei a Cura. Agora faltam 17 minutos para as 9 horas da manhã. Daqui a pouquinho tem o resultado, o sorteio daquele vale combustível no valor de R$100, mais um par de convites de cinema do Cine System, tá bom? Fica ligado aí que eu já volto.
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0: FM Tantra, tá na melhor, esse ao menos é mais champanhe, fechando aqui a minha participação na programação de hoje. E quem ganhou o Vale Combustível no valor de R$100, mais um par de convites de cinema do Cine System, lá do Litoral Plaza Shopping na Praia Grande, foi a Michele Carvalho Santos.
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0: Parabéns, Michele! Ela é lá do Vale Verde, lá em Cubatão. Ô, Michele, parabéns! Michele Carvalho Santos, do Vale Verde. Você tem 2 dias úteis para passar aqui na Tri FM, aqui na João Pessoa 350, no centro de Santos, das 14h até as 15h30, com seu documento de identidade, para pegar aí seus presentes, tá bom? Parabéns, Michele. Obrigado a todos que participaram. Vem aí o Rick com Conta Mais pra você. Eu sou o Rock Vira, tô indo embora. Daqui a pouquinho, a partir das 10, eu vou estar lá no Açaí da Ana Costa com a nossa Blitz. O Toninho, nosso motorista feliz, tá de volta depois das férias. Vou estar com o Toninho, com nossas tribunetes, fazendo uma festa bem bacana lá, tá bom? Conto com você, hein? Daqui a pouquinho, das 10 ao meio-dia, eu vou estar na Blitz do Açaí da Ana Costa aqui em Santos. E aqui nos estúdios eu volto no domingo, meio-dia. Que você tenha uma ótima sexta-feira, um ótimo fim de semana. Beijos e abraços. Tchau, gente!

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0: isso conta mais. Tem fofoca, tem buchicho, tem tudo mais. Só não tem a Nani. A Nani ainda está viajando. Só não tem a Nani. Por enquanto, logo ela tá voltando. Aí daqui a pouco passa o mês de setembro, ela volta. Mas a gente tá junto aqui, 9h12. Eu, Rick, tô chegando. A gripe do Rock Vieira passou para o Rick Elblink. Então estou meio anasalado. Sabe quando fica aquela voz assim? Tô assim. Locutor é difícil ficar assim. Mas tô meio entupido. Também esse tempo doido, né, gente? Vamos lá, olha, sabe que as coisas estão acontecendo. A Simone Mendes tá com um problemão com o vizinho, né? Ela tá sendo processada por causa de uma obra na mansão dela. Já já a gente vai falar. O Neymar e a Bruna Biancardi. Olha, essa do Neymar e da Bruna Biancardi, os dois acabaram entregando bem discretamente o nome da terceira filha do casal, Maria, com H no final, bonito, né? Tipo, Maria com H, então fica Maria. E nem foi anúncio oficial não, nem nada. O nome apareceu num desenho feito pra apoiar o Neymar depois de uma nova lesão. O pessoal viu Maria ali e tal, e aí pronto, já foi, né? Ana Castela e César Rincon, voltaram os boatos, hein? Voltar, mas essa eu vou deixar pra falar só depois. Fica aí.
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0: delícia essa música que já é linda, com o Jeito Moleque, na sua Manhã da Tri, agora 9h20.
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0: Apagar, 9h27, hoje é sexta-feira, dia 4 de setembro. Vamos falar das datas de hoje. Hoje é dia mundial da saúde sexual, olha que importante. Dia mundial do Taekwondo. E também sabe do que é hoje, gente? Dia da fundação do Google. O Google mesmo, que agora diz que vai acabar o Google, né? O Google propriamente, aquela barra, tá? Agora vai ser só IA. Aí o Gemini lá, escreve Gemini, né? Mas fala Gemini. O Gemini vai acabar, os buscadores acabaram praticamente. Já tá lá meio integrado, mas depois vai acabar, você vai clicar ali e já vai ser o Gemini. Hoje o Igor Cavaleira completa 56 anos, músico que era do Sepultura. E também tem uma cantora muito famosa. Ela! Beyoncé! Cantora e compositora, 45 anos, a Beyoncé. Ela que, nossa, tem muitos sucessos, né? Essa daí é Coif, tem vários sucessos, tem músicas lindas, né? Ó! Aniversariante famosíssima! Uma palhinha da mulher, que essa voz merece ser ouvida, né? Parabéns então a Beyoncé, tudo de bom pra ela, maravilhosa, gente, maravilhoso também, é TH, e é maravilhoso sortear o show do Thiaguinho na Tri, porque o nosso WhatsApp, eu estou falando e já estão chegando mensagens, é impressionante a quantidade de gente, nós comentamos, tivemos aqui um bate-papo entre os locutores um dia. Cara, quando a gente, olha o WhatsApp estourando, ó. Eu quero. Fernanda, calma, Fernanda. Tá desesperada, tá digitando. Renata, olha quanta gente. São Vicente. Professor Alexander, eu quero. Bom dia, Tafarel. Bom dia, Renatinha. Bom dia, Elisângela. Bom dia, Mauro. Caraca, meu, o negócio pega. Quando eu falo que é Thiaguinho, o negócio pega forte. E o que eu tenho hoje de resenha pra gente conversar, pra gente falar? Vou falar dos artistas, vou falar de tudo. É o Conta Mais na Tri. É o original. É, exija o original. Então, de acordo com uma pesquisa... Escuta isso aqui, gente. Atenção, homens e mulheres. E não repara que eu tô fanhoso. Eu peguei a gripe do rock, me passou gripe.

0: Eu não sei pra quem que eu vou passar. Não quero passar pra mais ninguém. Tô todo entupido. Ó, de acordo com uma pesquisa, isso aqui tá no portal das celebridades, tá? Homens demonstram maior atração por mulheres loiras. Vou repetir. Calma. Eu vou fazer a pergunta, não tem pergunta, calma. De acordo com uma pesquisa que tá lá no site, o Portal das Celebridades, homens demonstram maior atração por mulheres loiras. Agora, você tem um tipo, você que tá me ouvindo, você tem um tipo, pode ser homem também, o homem loiro, vamos colocar assim, a mulher também vai responder, os homens e as mulheres, você inverte aí. Você tem um tipo específico? Ou não? Ou você é daquele jeito, se apaixonou pelo jeito da pessoa? Já era. Tá apaixonado, apaixonado. O que que chama a atenção? Podia colocar também junto aí pra ajudar, vai. O que que chama a atenção pra você? Cabelo, sorriso, corpo? Ou o jeito da pessoa? O jeito de falar? Você sabe que às vezes até... é um conjunto de coisas. Às vezes o pessoal olha a mão, olha o pé, olha o cabelo. A pessoa fala de um jeito que chama atenção pra você. O que que mais pega nessa hora? Você tem um tipo, que seria isso, né? Engloba tudo isso. Você tem um tipo. Interessante isso daqui, me despertou aqui isso daqui nessa pesquisa aí do Portal das Celebridades. Que lá, de acordo com, essa, com esse estudo, os homens preferem as loiras. Acho que tem até um filme com esse nome, né? Os homens preferem as loiras? Vou procurar depois, não sei, tem alguma coisa assim. Mas e aí, pra você? Cabelo, sorriso, olhar perfume? É um conjunto? Ou se apaixonou já era? O jeito da pessoa? Mande áudio, não mande áudio de um minuto, dois minutos, que não dá. Não dá tempo, dá uma sexta-feira valendo o Tiaguinho, não dá tempo. Manda 30, 40 segundos, dá um jeito aí. Se mandar grande, resume. O que você acha? Essa pesquisa diz que o homem prefere loira. E você, você tem um tipo ou se apaixonou já era?
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0: Menos é mais e Pablo, saudade inconveniente na Tri. Não. A gente tá fazendo uma enquete valendo o show do Thiaguinho hoje aqui na Tri pelo 13-3219-1055. Pra você que tá participando agora pelo nosso WhatsApp, tem muita gente. O que é que chama a sua atenção primeiro numa pessoa? Pra você vale tudo, cabelo, sorriso, olhar, corpo, voz, né? Tudo, tudo. Conta bancária. Ué, é? Ué, às vezes... Cada um tem as suas preferências. Pesquisa. A pesquisa que eu falei tá lá no Portal das Celebridades. É um estudo onde os homens foram questionados, mas a gente, claro, passando aqui para as mulheres também. Mas segundo essa pesquisa, os homens demonstram maior atração por mulheres loiras. Eu não sei se isso é verdade, né? Eu não sei. O homem raiz mesmo, o cara quer uma mulher. É, aquela mulher que vai passar alguma coisa. Você vai, né, ter alguma atração, né? Agora, ficar escolhendo muito aí já não sei não, hein? Aí é meio estranho, mas vamos ver. Eu quero ver o que vocês vão falar. Fica à vontade também, não quero influenciar. Você fala, não, eu gosto de loira. Beleza, quando eu era mais novo também, mas a gente vai passando o tempo, a gente vai aprendendo umas coisinhas na vida, tomando supetão, né? Vai aprendendo, mas vamos falar aqui com o ouvinte. Falar não, né? Vamos ouvir o povo aqui, vamos lá.
1: Meu nome é Célio Rodrigues Santos, mano, Parque São Vicente.
0: Mandei 1.5 nele.
1: Eu sou falando de mulher, cara. É, pra mim a mulher tem que ser mulher. Não tem esse negócio de
0: aí,
1: loira,
0: ó.
1: Morena, ruiva, preta.
0: Isso é do meu mulher. Time, ó. Do meu tá time. Na minha, tá na é raiz, é raiz, é raiz.
2: Bom dia, tudo bom dia a todos. Aqui é Maria Ferreira do Macu, com um excelente final de semana pra
0: aí
2: nós.
0: Também.
2: Com um feriado prolongado, glória a Deus.
0: Maravilha.
2: Ah, gente, primeiro, né? Aquele sorrisão, né?
0: Sorrisão?
2: A gente já... Mas foi um negão cheiroso, aí
0: eita,
2: quebra, né?
0: Não, é quebra. Aí quebra nós. Quebra, mulher?
2: Mas assim, o importante mesmo é o caráter, né? Mas até chegar no caráter, a gente vai aproveitando o que tem de bom, né?
0: Vocês são demais.
2: É vai pro... Ou não.
0: Até ou não.
2: O bom, a gente vai sendo com o ruim.
0: Meu Deus.
3: Bom dia, Tri, aqui é o Pedro de Praia Grande.
0: Fala, Pedro.
3: Tupiri. E não, cara, loira tá ultrapassado. Tem que ser as morenas mesmo.
0: Ah, é?
3: Só morena. Se for loira, já perde o requisito aqui pra se apaixonar.
0: Já cai.
3: Não tem como.
0: Já cai na tabela FIP. Tô ligado como é que é.
4: Aqui é a Luciana de São Vicente.
0: Fala.
4: Pra mim, com certeza, é um conjunto. Né? É um olhar que você encara. É uma conversa, eu amo pessoa divertida. Se a pessoa é divertida, é engraçada, eu tô junto. Sim. Porque ela me tira um pouco do meu eu, assim, mais fechado, uh-huh. Entendeu? Uh-huh. Mas é isso. Tá na Tri, tá na melhor. Um beijo.
0: Um beijo. E você? Vale o show do Thiaguinho. Mande áudio, fale pra gente. Você pode contar até alguma coisa, alguma história que aconteceu. Teve um que contou um negócio aqui, mas não posso publicar. Eu não vou nem falar o nome dele. Ele tá ouvindo, tá online aqui. Dele aparece online. Que agora ninguém mais aparece online, né? Agora tem várias coisas pra arrumar aí no WhatsApp, não aparece nada, não aparece risquinho azul, não aparece nada. O pessoal ouve o áudio e você não sabe que ela ouviu. Tem várias configurações. Eu não sei mexer em nada disso. Minhas filhas é que me ajudam lá. Mas eu sei que tem, ó, tem gente online. O cara contou uma história cabeluda aqui. Primeiro deu 1 minuto e meio, não dá pra colocar. E esse horário não dá, bicho, pra colocar isso no ar. Você é doido.
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0: 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A gente tá fazendo o sorteio de mais um par de convites pro show do Thiaguinho. Gente, presta atenção, você que tá aí no trânsito, é uma Floriano Peixoto em Santos, tá lotada. Quem vai até a próxima Independência,
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1: 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Gente, olha, Simone Mendes tá numa confusão e é com o vizinho, gente. Quem não teve na vida pelo menos uma confusão com o vizinho? Você imagina, é? Eu, jovem, tocando bateria no apartamento. O que é que meus pais sofreram com aquele bumbo da bateria que você pisa, pum, pum, pum, pum, embaixo o vizinho. Aí botava, aí eu botava aquelas espuma, aí madeirite, aí diminuía, mas não dava. Era, e aí o vizinho tinha razão, o vizinho tinha razão. Mas eu era moleque, né? Meus pais brigavam e tal. Então é complicado. A história com a Simone Mendes é o seguinte. O que é que aconteceu? Durante um temporal, um muro da obra que ela estava fazendo na mansão dela em Alphaville desabou. E foi pra casa do lado, todo entulho. Já viu, né? Que dor de cabeça. O vizinho teve um maior estrago. Pegou no canil, pegou na piscina. Detonou o negócio lá. Um piano. Até um piano avaliado em 400 mil reais. Aí a Simone disse que a obra estava sendo feita por uma empresa contratada e que o problema aconteceu justamente por causa das chuvas fortes, como eu falei. Só que tinha uma perícia apontando problemas na drenagem da obra. E aí vem a conta. O processo está avaliado em 1.300.000 reais. Gente, já pensou? Mas isso não é um valor que a Simone já tenha sido condenada a pagar, não. É o valor da ação. Agora, os dois lados estão discutindo na justiça quem é responsável pelo quê. Porque até onde vai a drenagem de um com a drenagem do outro? Olha, vou falar um negócio. Ela tem grana, é melhor pagar. Paga, minha filha. Paga. Tem coisas, ó, que eu já aprendi a duras penas. Tem coisa que é bom, sei lá, e ó, pá, paga e compra o sossego.
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1: Nós vamos colocar você, eu, Rick, estou tendo esse prazer de colocar você dentro do Santos Convention Center, dia 19 de setembro, às 8 da noite, para assistir Swell na abertura e o TH. Viu, Tiaguinho? Pista premium pra você. Basta você entrar no WhatsApp da Tri, 13-3219-1055. E aí lá você responde pra mim. No portal das celebridades saiu uma notícia que é o seguinte: a maioria dos homens, numa pesquisa feita, diz que ainda preferem as loiras. Ainda tem essa coisa com loira. Eu não sei se isso é verdade. Mas então, tá lá. E aí a gente trouxe aqui pro programa. Como é que é pra você? Você vai pelo visual, vai pelo jeito, cheiro da pessoa, tu, ou não, ou você não tá nem ligando, se bateu aquela química, é o que vale. Responde aí, vai.
2: Pra mim, cara, não tem cor, nem distinção, sabe? O que pra mim, o que importa é a química, né? Entendi. Independente, pode ser bonita, feia, gorda, magra, loira, alta, não importa. Pintou a química, já era. É o segredo, é o tempero pro relacionamento, a química. Bora que bora, bom dia.
1: Bora que bora, é o borogodó, né, irmão?
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0: Free FM tá na trita, na melhor, é Kaique na tri. Coração não é de aço. Vamos falar de coisa do coração, vamos falar de coisa da emoção. Ó, saiu uma pesquisa lá no portal das celebridades. E de acordo com essa pesquisa foi feito um estudo. E os homens demonstram maior atração por mulheres loiras. Alguns aqui estão dizendo, agora vai todo mundo, ninguém vai assumir. Um falou aqui que não interessa e tal. Aí eu também dei a minha opinião, não devia ter falado nada também. Agora tá todo mundo falando isso. Ah, não, pra mim qualquer um. É pra falar real, gente. Você prefere loiro ou morena? Você mulher, loiro ou moreno? Tem que falar real. Agora, se isso realmente não fizer a diferença, se pra você o que pega é aquele tchan, aquela coisa que, né, o borogodó, o molho, como falaram aí, aí tudo bem. Mas tem gente que não vê molho em loira, ou não vê molho em morena, ou não vê em ruivo, ou não vê em asiática, sei lá. Cada um tem um jeito. É isso que eu tô querendo saber. Manda áudio. Ah, tem gente dizendo aqui por texto, a minha preferência é loira. Deixa eu ver o que ele falou aqui, tá no áudio, vamos ouvir aqui.
1: Bom dia, Tri.
0: Bom dia.
1: Acho que pro homem é mais visual, né? A mulher não, a mulher, ela enxerga de outra forma. Tem uma atitude diferente do homem.
0: É
1: mas
0: verdade.
1: Pra mim,
0: sim.
1: O que me atrai, o que me chama mais atenção é o olhar da pessoa.
0: O olhar?
1: Para ambos, o primeiro impacto é o visual, é a beleza da pessoa.
0: Sim, isso conta demais, é verdade.
1: Porém, beleza não quer dizer nada. O que interessa é a alma da pessoa, o coração da pessoa, é tudo isso que vai...
0: Que vai fazer a diferença.
1: Vai cativar, que você vai ter uma admiração, que você vai... Vai ter atração, você não... Fisicamente não quer dizer nada.
0: Tá bom, tem muita gente mandando texto, não tô entendendo o que tá acontecendo aqui. Acho que a Bru Carvalho, diferença não faz, mas um moreno sempre leva vantagem. Então, gente, vamos mandar áudio, tá chegando áudio, tá chegando. Aí, ó, Riquinho gosta de áudio, vai.
2: Sandra, Vila São Jorge, bom dia.
0: Bom dia.
2: Ah, com certeza, eu prefiro a loirinha.
0: Loirinha?
2: Mas... Né? Mas se aparecer a moreninha, a branquinha, vambora.
3: Bom dia, Rick.
0: Oi.
3: Pra mim, mijou sentado não é certo.
0: Epa! Que isso?
3: Bom dia.
0: Peraí, para tudo, para, Joilson. Peraí, cara. Olha o que você me bota no ar, Joilson. Agora já foi, bota de novo isso aí. Deixa eu ver se eu ouvi direito. Abaixa a trilha, Joilson, abaixa. Abaixa, Joilson, abaixa a trilha. Isso. Põe o áudio do rapaz de novo.
3: Bom dia, Rick. Pra mim, mijou sentado não é sapo, tá valendo. Bom dia.
0: Gente, vocês são Flórida. Vocês são tudo lá dos Estados Unidos. Para com isso, gente.
4: Bom dia.
0: Vocês vão me derrubar aqui.
4: Márcio, motorista de aplicativo.
0: Fala, Márcio.
4: Ó, isso aí é verdade. Eu...
0: O quê?
4: Casado com uma morena, mas eu tenho uma forte queda com uma loira... As loiras branquinhas.
0: Não, peraí, gente, eu não tô ouvindo. Vocês, ó, o que ele falou? Sou casado com uma morena, mas tenho coisa por loira? Volta aí, Joilson.
4: Márcio, motorista de aplicativo.
0: Ah.
4: Ó, isso aí é verdade. Eu. Casado com uma morena, mas.
0: Meu Deus,
4: eu
0: falou.
4: Tenho uma
0: falou.
4: Forte queda.
0: Jesus.
4: Uma loira.
0: Jesus.
4: Com as loiras branquinhas.
0: Olha aí o cara.
4: Os olhos claros.
0: Vai dormir no sofá.
4: Acaba comigo.
0: Acaba, vai dormir fora de casa.
4: Morena, mas olha a loira.
0: Ah, Jesus do céu. Ah, meu rapaz, tá ferrado. A outra aqui, sou morena, mas tenho atração por um branquinho. Manda áudio, menina, manda áudio. Gente, eu tenho que ir pro intervalo, 10h28 já. Vou tocar Gustavo Lima. O pessoal, coloca mais áudio, tá engraçado. Tá, vou botar mais um aqui, mas eu tenho que ir pro intervalo, gente. Vocês são doidos, estão mandando cada coisa aqui. Olha o horário, pelo amor de Deus, gente.
5: Bom dia, Rick. Bom dia, Tri.
0: Bom
5: aqui
0: dia.
5: É Rafa. Tô aqui no Gonzaga trabalhando.
0: Fala,
5: né?
0: Rafa.
5: Como sempre, ouvindo a Tri.
0: Obrigado.
5: Sobre a enquete de hoje, eu sou loira, né? E não tenho muita preferência, mas eu gosto de moreno, né? Mas
0: sim.
5: O que mais me atrai em um homem são as pernas. Eu amo pernas.
0: É verdade, mulher gosta de perna.
5: E, ó, tá na Tri? Tá na melhor.
0: Eu não treino perna nem a pau, é horrível.

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2: Bom dia, Rique.
0: Bom dia.
2: Aqui é a Silene da Vila Matias.
0: Fala, menina.
2: Então, nesse caso aí, eu prefiro a química. Nossa, você olha pra pessoa assim, dá aquele choquinho só de olhar pra pessoa.
0: Tá nóis, viu?
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0: Bom dia, Rick. Bom dia, Tri. Sou Roseli de Cubatão.
1: Fala, menina.
0: Bolsonaro. Deixa eu te falar. Esse Open Cat de hoje, eu amo Negão.
1: É?
0: Inclusive, fui casada com Negão.
1: Ah.
0: É? Eu sou chegada branca. Nunca namorei com uma pessoa branca.
1: Não?
0: Eu namorei com uma pessoa morena e adoro moreno. Sou chegada no Negão.
1: Oi! Lá vem!

0: de paixão.
1: Querendo cantar as barulhinhas, nem coroa ele pegou.
0: Segura aí, rapaz.

0: Suel, que é um show maravilhoso também, que vai ser antes, um pouco antes. E essa pista premium é você num local todo diferenciado. Um local incrível.
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verdade, né? Ai da gente se não fosse Deus. Quantas e quantas batalhas eu, Rick, aqui na Trita, na Trita, na Melhor, pensando que a gente, quando tá naquela, na situação difícil, a gente se agarra é lá mesmo, não tem jeito. E é ele que dá aquele suporte pra gente. E se você tá numa dessa aí, meu irmão, minha irmã, bora, bora que hoje é sexta, bora alegrar, bora pensar nele e vamos com tudão. Gente, eu vou dar esses convites aqui pra você, pro show do Thiaguinho. Ó, tem gente de Minas Gerais, pra vocês terem uma ideia como tá louco isso aqui. Tem gente de Minas Gerais participando, ouvindo a rádio. O pessoal do fã-clube sabe. Tem a promoção também no Instagram da Tri. Então tá, esse WhatsApp, ele tá com pelo menos o triplo de participações. Então eu vou colocar muito áudio hoje. E aí, como é que é quando você vai ficar com aquela pessoa? Você tem preferência por loira, morena, ruiva, negro, branco, amarelo? Ou não? Você tem esses filtros? Se a pessoa é alta, baixa, mais gordinha, mais magrinha? Tem tudo isso, né? Tem pessoa que olha... Eu conheci um cara que ele, se ele olhasse o pé da mulher e o pé da mulher fosse feio, ele não ficava com a mulher. Eu achava que isso não existia. É, Joel, você tá rindo. Mas é, eu conheci. E aí o cara falou assim, cara, eu fui sair com a mulher lá, ela foi com a sandália, tinha um

0: é horroroso. Falei, mas ela não era legal, ela não conversava. Você não conversou com a mulher? Não, eu olhei aquele pé, eu dei uma desculpa e fui embora. Não acreditei, gente, cada coisa.
1: Bom dia, Rick.
0: Bom dia.
1: Aqui é o Ivan, motorista de aplicativo.
0: Fala, Ivan.
1: Eu sou casado com mulher branca.
0: Hã?
1: Mas eu sou apaixonado por mulher preta, cara.
0: Rapaz, tu fala isso na rádio?
1: Bom dia, tchau, tchau.
0: Bom dia pra você também. Espero que ela não esteja ouvindo. Você fala um negócio desse na rádio, cara? É mais um aí que vai dormir no sofá aí, sei lá.
2: Bom dia, Tris.
0: Oi, Renato. Bom dia. Fala, Renato.
2: É, mulher é mulher, né?
0: Tem sim.
2: Cor, tem nada disso.
0: Hã?
2: Mas eu reparo sim, duas coisas. Primeiro é o sorriso, o cartão de visita.
0: Sorriso.
2: Segundo são as unhas. Lógico que salva exceções. Mas a mulher que não cuida da unha...
0: Pois é.
3: Bom dia, Tria FM.
0: Bom dia.
3: Adriano, que eu falo.
0: Às vezes não deu tempo.
3: Queria muito, muito, muito ir no show do Thiaguinho. Ixi. Por favor, por
0: eu
3: favor.
0: Eu sei, tá bom.
3: E o que mais me atrai no homem é o olhar sedutor.
0: Olha.
3: Bom dia,
0: Tria. Olhar sedutor, olha isso, rapaz. Rapaz, cadê o rapaz, Juiz?
4: Bom dia.
0: Bom dia. Fala, homem.
4: Que é o seguinte.
0: Vou botar 1.5 em você. Peraí, tá muito mole. Vai. Começou de novo, vai.
4: Bom dia.
0: Vamos ver como é que fica agora.
4: Que é o seguinte.
0: Melhorou, vai.
4: É Paulo dos aplicativos. Meu, o negócio é morena, porque na 90% das mulheres são tudo falsa.
0: Puta, agora tu falou rápido, irmão. Peraí que eu vou voltar pra 1.0, vai.
4: É Paulo dos aplicativos.
0: Ah.
4: Meu, o negócio é morena, porque na 90% das mulheres são tudo falsa. Despinta o cabelo. Bora trabalhar que o dia tá lindo.
0: Tá bom, querido. Bora, falou bem.
4: Prefiro as morenas. Tamo
0: falou
4: junto.
0: Bem, falou bem. Gente, ó, teve uma pessoa aqui, claro que eu não vou falar, né? Ela falou um negócio aqui que é, ela é livre, eu não lembro o signo, eu não vou botar aqui, porque aí ela respondeu em texto. Ela disse que o signo dela é livre, que ela não gosta, que ela precisa estar à vontade. Aí eu perguntei, o que, que é esse à vontade? Ela disse, não controlar. Se eu quero ir num lugar e a pessoa não, beleza. Não queira me falar que eu não posso ir sem a pessoa, porque aí vai dar ruim, kkkkk. Me coloca no show do Thiaguinho. Obrigado por ter respondido, tá? E imagina, tamo junto. É, tem esse lado também, né? Tudo isso faz parte do conjunto. A pessoa vem com... Depois ainda tem a família da pessoa.
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0: Programação da Tri, tá na Tri, tá na melhor. Ian e Dilcinho. A gente separou. Olha, gente, pra quem tá indo da praia na Frei Gaspar, vai sentir como se vai sentido PG, vamos dizer assim, pro centro, lá na Campos, até a Campos Salles, tá lotada, tá? O Renato, motorista de aplicativo, obrigado, Renato, mandou aqui, é verdade, tá aqui, tô vendo, tá tudo ruim, gente. Então evita a Frei Gaspar, você tá ali na praia, né, na Embaixador Pedro Toledo, não vira na Frei Gaspar ali, porque você vai se dar mal. Até que o começo tá legal, tá? No cruzamento com a Jacó Emerick já começa ficar meio... Na verdade não cruza com a Jacó, ela é paralela, né? Mas ali já fica perto do Brisamar, já fica embaçado. Então, obrigado se você tá aí por aí, em qualquer lugar aí, participa com a gente aqui no 13-3219-1055 e a gente vai informando, né? As coisas como é que estão. Eu tinha falado da Biquinha, tinha falado do Gonzaga também há pouco tempo atrás, então já melhorou a situação na Euclides da Cunha, agora continua ruim mesmo no Gonzaga e a Floriano Peixoto. Ali não tem jeito, né? Floriano Peixoto tinha que ter um elevado ali pra gente sair do trânsito.
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0: Agora faltando um minutinho só pras 11, vamos falar com o Rock. Alô, Rock!
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0: Bom dia!
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4: Gente, presta atenção. Canal 3 também tem um ponto ali perto da Azevedo Sodré que tá embaçado, hein? Evite. Vai pela Conselheiro, dá um jeito aí.
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0: FM tá na trita na melhor, gente. Uma pesquisa saiu no portal das celebridades, diz que de acordo com um estudo, um levantamento feito por pesquisadores, homens têm demonstrado maior atração por loiras. O que que chama a sua atenção numa pessoa? Primeira coisa, vale tudo, cabelo, sorriso, perfume, jeito de falar. Pesquisa diz isso aí, da loira. Mas você tem um tipo específico? Ou já se apaixonou, já era, não importa, não tem nada a ver?
1: Bom dia, Tri FM, aqui é a Lilian do Embaré.
0: Fala, Lilian.
1: Realmente, o moreno chama mais atenção. Mas com a idade, você vai ficando que nem a Renner, todos os estilos. Um beijo pra vocês.
0: Vocês são impagáveis,
2: bom
0: gente.
2: Bom dia, Rick. Bom dia a todos os ouvintes da Tri. Aqui é a Gleice, tô trabalhando, falo diretamente do Gonzaga.
0: Legal.
2: Participando da enquete, o que mais me atrai em um homem é aquele olhar penetrante. Aquele olhar que quando olha pra você, parece que tá invadindo a tua alma. Com certeza, isso é o que mais chama atenção no homem.
0: Eita. Cada um com seus problemas, não era isso?
3: Sobre a enquete de hoje, eu acredito que um olhar, um sorriso... Depois a gente vai conhecendo, mas de princípio é isso.
0: É isso? Tá bom.
4: Sou apaixonada por aquele homem branquinho, cabelinho preto, lisinho. Assim, a beleza conta muito, né, a beleza. Mas assim, aquele cara que chega junto, provedor, paga a conta e ainda gente boa e engraçado, rapaz, a beleza fica por último, viu?
0: Ó!
4: E muita mulher, eu sei que é assim também.
0: É verdade, eu tenho visto postagens disso aí.
5: Bom dia, Tri.
0: Bom dia.
5: Quem tá falando é a Naira.
0: Fala, Naira.
5: Jockey Club.
0: Diga aí.
5: Olha, a minha preferência mesmo é um galeguinho. Sou chegada no branquinho. Se tiver um olho azul, então, aí estourou.
0: É?
5: Sou casada há quase 20 anos com um galego. E é isso aí. É claro que o perfume...
0: Peraí, para. Joís, para o áudio dela. Para. Gente do céu. Mas se o teu galego tá ouvindo, ele ia falar o quê? Você não tem que falar isso, tem que falar que você já tem um galego, que você gosta, deu. Olha o que ela fala, ó.
5: Se tiver um olho azul, então, aí estourou. Sou casada há quase 20 anos com um galego. E é isso aí. É claro que o perfume, o olhar, tudo é um conjunto, né?
0: Ah, mulher.
5: Mas eu sou chegada num branquinho mesmo.
0: Ah, não. Ai, o teu galego vai reclamar, vai.
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0: Não é em um, é nele.

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1: Obrigado por você estar aqui comigo, Rick. Hoje eu tô com essa voz meio de latão, de lata, meio gripado. Obrigado por você continuar, não desistir de mim. Ó, tempo de espera, o pessoal tá perguntando de balsa aqui. Dá pra ver no telefone, mas às vezes tá no trânsito, não é bom não pegar no telefone, então a gente vai falando aqui. Santos, 45 minutos. Até o Leandro Losso mandou aqui pra mim, um abraço, ele que é motorista de ambulância. E 30 minutos do lado do Guarujá. Já sabe, né? É mais. 45 que nada. Tá lotado aqui, eu tô vendo as câmeras. É uma horinha do lado de Santos, pelo menos. E Guarujá, sim, uns 45 minutos. É por aí.
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2: 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Sabe o que é que ela quer?

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1: Eu acho que você tem que mandar aquela mensagem. Mas manda o que tá no seu coração.
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0: quinta-feira. Alexandre Pires no Só Pra Contrariar. Tá por fora e machuca demais. Mas não acabou não, mais, ó.
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0: Guri FM, tá na tri, tá na melhora, na Castela, Gustavo Mioto. Gente, eu tô doido aqui, em vez de botar o fone, eu botei o óculos. Agora tem que botar o fone, tomar cuidado pra não apitar tudo aqui. O Joilson adora dar risada. Quando eu dou uma mancada aqui, ele já zoa, já. Tá sendo fácil, a vida de TDAH não é fácil. A minha psicóloga falou que eu tenho esse negócio aí, esse troço TDAH aí. Eu não sei direito o que que é, mas é brabo o negócio. Vamos saber o que que o povo tá falando pelo 13-3219-1055. Você ligou o rádio agora, nós estamos falando o seguinte: de acordo com uma pesquisa, homens demonstram mais atração por mulheres loiras. Eu não sei se é papo furar, agora já tá no final do programa, eu vou falar. Isso é mentira de internet, tá lá no portal Celebridade, mas não tem isso. O cara que é homem mesmo, o cara não vai ficar olhando. Você pode ter um gostinho melhor, tudo bem. Mas, pô, o cara vai ficar filtrando? Não sei vocês mulheres, mas o cara não fica fazendo isso. Você pode ter um gosto e tal, mas, pô, tá ali. Né? Vamos ver o que vai acontecer agora nesses áudios aqui pelo nosso 13-3219-1055, vai.
1: Bom dia, Rick.
0: Fala,
1: bom dia,
0: Carlos.
1: A todos da tri, meu nome é Carlos.
0: Tudo bom?
1: Sobre a enquete, o meu fraco é mulher brava. Mulher brava.
0: Eita!
1: Vira uma conquista.
0: Ah,
1: nossa. Beleza?
0: Entendi,
1: tá,
0: irmão.
1: Tá na melhor.
0: Ah, né? Mulher brava, tu já encara como uma conquista. É engraçado. Oi.
2: Bom dia.
0: Oi.
2: Dia. Meu nome é Carla, sou da aviação.
0: Fala, Carla.
2: Pré-grande.
0: Legal.
2: Então, sobre a enquete que vocês estão falando, eu tenho preferência pelo moreno, entendeu? Porque tem mais pegada. Mas eu, por ser morena, sempre chega os loiros. Ah. E eu não tenho essa preferência pro loiro, não.
0: Aí tu entendeu? Já dispensa.
2: Tá na trita, tá na melhor.
0: Ah. A senha é só pra morena, então.
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0: Menos é mais, Simone Mendes, Pedro Pecado. Tá na tri, tá na melhor. Vamos pros últimos áudios de hoje. Como é que é a preferência da galera aí, ó?
1: Bom dia, Rick.
0: Bom dia.
1: Ah, Rick, o que mais me pega na mulher é o jeito da mulher, o jeito como a mulher vai me tratar. Se é carinhosa, se é amorosa,
0: sim,
1: se preocupa comigo. Eu sou homem, eu gosto de mulher. Então, se ela é loira, se o cabelo dela é preto, cacheado.
0: Não interessa.
1: Eu não ligo.
0: Tá bom.
2: Bom dia, Rick.
0: Fala,
2: Alexandre, motorista de aplicativo.
0: Bom, Alexandre.
2: Rapaz, literalmente eu prefiro as morenas.
0: É.
2: E o meu maior problema é justamente isso. Eu só gosto de mulher bonita, rapaz.
0: Ah.
2: E mulher bonita dá um trabalho danado. Oh, meu Deus do céu.
0: E é caro,
2: hein? A minha preferência é pelas morenas. Eu adoro uma morena. É isso aí, tá na trita, na melhor.
0: Valeu, irmão.
2: Bom final de semana.
0: Aí
2: bom
0: também.
3: Ótimo dia pra todos aí.
0: Opa.
3: Sobre a pesquisa aí, provavelmente os entrevistados aí da pesquisa foi a galera aí da geração Z, hein?
0: Você acha?
3: O tal dos milênios aí.
0: É?
3: Acho que sim, viu? E homem raiz, pai. Não tem tempo ruim.
0: Bora.
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1: Pois é, Rick, continuamos com a nossa Blitz da Tri FM. Legal. 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
3: 3FM agora 10 para meio-dia. Show do homem vai ser inesquecível, gente. Já tivemos contato com ele. 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Que tá preparando aquele show pro dia 19.
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0: Foi demais esse dia. Você viu que ele até falou do Val aí, foi coincidência. Mas realmente, olha, nós que agradecemos, Thiaguinho. Olha aí, agradecendo pelos 45 anos da rádio. O cara é um cavalheiro, além de tudo. Maravilhoso, é uma pessoa sensacional. Todo mundo ficou encantado aqui do Grupo Tribuna. Que ele é demais, merece todo o sucesso que faz. Vamos lá, agora é hora. Obrigado! 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Quem não quer perder, quem não quer contar com a sorte, entra no ícones.com.br. Mas agora eu vou dizer o nome de alguém que não vai precisar entrar no ícones. Essa pessoa está ganhando neste momento o convite e vai ficar feliz. É a Dani. Dani Fontes Rodrigues. Daniele Fontes Rodrigues! Aí, garota! Vai lá direto lá no show, já sabe como é que é, vai estar na lista VIP da Tri. Se você não conseguiu, fica ligado, ligada que vem mais aí. Vou aqui pro break, volta. 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Vai lá.
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1: Agora meio-dia, mais 25 minutos, sexta-feira, 4 de setembro, linda sexta-feira de sol maravilhoso. Vamos com tudão, por aqui o Rick até as duas. E agora, eu tenho aquele prêmio que você já se acostumou a ganhar na hora do almoço, ou pelo menos a concorrer, né? Melhor dizendo, um ou outro ganha. É um sorteio. É aquele vale combustível de 100 reais que merece aplausos. Isso, o Joelho está esperto hoje. Aplausos para esse prêmio maravilhoso. Mais um par de convites de cinema do Cine System, lá no Litoral Plaza Shopping, na Praia Grande, pegar uma telona de qualidade. Luan Santana, Olho Marrom aqui. A primeira que eu vou tocar, Pichote, no meio do processo. Você escolhe uma lá no WhatsApp, 13-3219-1055. Se ela voltar como a campeã, você tá no sorteio. Marília Mendonça, Segundo Amor da Sua Vida. Felipe Araújo, Estranho de Novo. Turma do Pagode Menos é Mais, Investigador. Luan Santana, Pichote, Marília, Felipe Araújo, Turma do Pagode Menos é Mais.
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0: enquanto, nesse momento, nas balsas entre Santos e Guarujá, tem 60 minutos de espera. Em Santos é mais do que isso, todo mundo sabe. 30 do lado do Guarujá também é mais. A gente sabe que é mais, que demora a atualizar. Então é paciência. Vamos ouvindo a Tri, vem comigo, Rick. Agora meio-dia e 35, você pode ganhar vale combustível para te ajudar. Que ficar na fila, eu não sei se é melhor desligar o carro ou ficar com o carro ligado, se quando dá a partida gasta muito, eu não sei, nunca soube. Marília Mendonça, Segundo Amor da Sua Vida, No Meio do Processo, Pichote, Luan Santana, Olho Marrom, valendo combustível, os convites lá pro Cine System, Felipe Araújo, Estranho de Novo agora, Turma do Pagode, Menos é Mais.
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0: Então você que curte a Tri, antes teve Felipe Araújo, Estranho de Novo, Marília, Pixote, Luan Santana. Foi a sequência premiada, hein? Sequência premiada que vai te dar o Vale Combustível e também os convites lá pro Cine System já já.
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Na 30 na melhor, agora meio-dia 46. Sequência premiada. Tocar aqui rapidinho a campeã. Lembrar que já já uma hora você pode pedir música, já pode pedir já. Já pode mandar áudio pedindo a música que você tá afim de ouvir. A

0: Quem tá levando o vale combustível de R$100 e mais os convites lá pro Cine System é o Edgar Bianchi Camacho. Edgar! 2 dias úteis, então, vem buscar na terça ou na quarta-feira, João Pessoa 350, Centro de Santos.
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0: pouquinho tem Pede Aí. Você já pode pedir essa aqui que eu vou tocar agora, do show do Thiaguinho. Ah, tem muitos pedidos.
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0: Henrique, boa tarde mais uma vez. Vai estar toda trilha. Amor, toca pra mim. João Bosco e Vinícius com Gustavo Lima.
1: Vamos ouvir.
0: Medida protetiva. Sou a Vera da Praia Grande, Curva do Oeste.
1: Valeu, Verinha. Valeu.
2: Pra vocês.
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2: Gustavo Lima.
3: Em uma participação especial no

0: A Verinha pediu muito bem, medida protetiva, caiu bem. João Bosco, Vinícius, Gustavo Lima aqui na tarde da Tri. Tá na Tri, tá sempre na melhor. Valeu demais por você estar aqui no nosso WhatsApp. Enquanto isso, a balsa em Santos agora 50 minutos do lado do Guarujá, 30. Vai pedindo pra passar o tempo, vai pedindo.
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1: 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Eu gostaria muito de ouvir a música Para Pra Pensar, do Thiaguinho em parceria com o Mr. Dan.
0: Pediu bem.
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0: Pediu bem, menina.
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0: Simone Mendes aqui na Tri. Agora a gente vai atender a Camila, que tá no estuário. Obrigado, Camila, por estar com a gente sempre. Murilo Rufi.
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7: Tá na melhor, você motorista, evite um quadrado que tá todo entupido de trânsito em Santos. Bernardino Centro, praia, tá lotado ali depois da Euclides da Cunha. A Marechal Deodoro, ali na altura do centro comercial, Casas Bahia, tudo cheio também. E até a praia também, a Ana Costa, tá daquele jeito, né? Tá ali bem cheia também, desde a Luiz de Faria até a praia. Então, quadrado terrível. Cuidado aí, motorista.
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1: Telegist na trita, na melhor, é Call Girl. Daqui a pouquinho eu tô de volta, agora 10 pras duas.
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0: Agora 5 para as 2 na Tri.
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0: Vamos voltar com o pedido que vem de São Vicente. Rick é o Gerson, motorista de aplicativo. Toca Glória Groove aí, qualquer uma. Tá aqui, ó. Vou tocar.

sucesso estrondoso nos anos 80 do Hit. Belo regravou, é sucesso em dobro. Transas na Tri. 2 horas, amanhã eu tô de volta cedinho, eu, Rick. 7 da manhã, vamos começar o sabadão aí da Tri de manhã. Com toda a energia positiva. Vamos ver se esse tempo vai firmar, né? Já ouvi falar que vai virar o tempo. A Ariane vai trazer essas informações aí. Porque, pô, feriado, né, gente? Cidade recebendo turista. Você vê, Santos Guarujá, a balsa continua lotada lá, 50 minutos. É pra mais de hora quem tá em Santos. Pode contar, aqui tá 50 minutos, mas é mais de hora. E do lado do Guarujá, 30 também é uns 45. É gente pra dedéu com esse calor aí na fila. Gente, não vejo a hora de acabar esse negócio de fila. Será que isso vai acabar mesmo? Será que isso vai acabar? Sei não, dá até fazer uma enquete, viu? Vou te falar, rapaz, o negócio não acaba. E outra, outro dia eu tava no Bolsão, em Santos, pra ir pro Guarujá. Precisei sair. Cadê? Se alguém passa mal, Deus o livre, como é que faz pra sair dali? Não sai. Tô até fanhoso da gripe. Não sai, o peão não sai dali. É o curral, é igual um negócio de boi. Fica boiado ali. E aí, se a pessoa passa mal, tem alguma coisa, tem que sair a pé, pelo amor de Deus. Tchau, até amanhã.

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0: setembro. Como vai? Tudo bem? Eu sou o Flavinho Filho, muito prazer. Tô chegando pra acompanhar você logo até logo mais às 7 da noite. Sejam todos muito bem-vindos. Essa é a Tri FM, tá na Tri, tá na melhor. Bom final de semana pra você que escolheu aí o 105,5. Ele vem aí com showzaço dia 19, lá no Santos Convention Center, com promoção exclusiva da Tri, claro. Eu tô falando aí do maior nome do pagode brasileiro, ele, Thiaguinho. Showzaço aí que vai contar com a abertura do cantor Suel. Ó, amanhã tem virada de lote, então se eu fosse você, eu garantia o quanto antes o seu convite, hein? É só acessar. O site é ícones.com.br, ícones.com.br. Agora vamos tentar a sorte também. Eu tenho aqui aquele par de convites para pista premium para você que participa respondendo aí a nossa charadinha da tarde. Sexta-feira, final de semana, mandar pro ar uma charada bem fácil, hein? É para você participar. Todo mundo interagindo aqui no Zap da Tri, 13-3219-1055. Eu quero saber de você hoje, o que é que fica cada vez mais molhada quanto mais seca? O que é que fica cada vez mais molhada quanto mais seca? Responde aí, eu tô esperando você. 13-3219-1055. Fala a verdade, hein? Molezinha, não fique de fora. O que é que fica cada vez mais molhada quanto mais seca?
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0: Então, responde aí a nossa charadinha da tarde de hoje, molezinha, pra você não ficar de fora de maneira alguma. Todo mundo participando, todo mundo interagindo, ó, atenção, hein? Amanhã tem virada de lote. Você que tá afim de garantir o seu convite pro show do Thiaguinho, basta acessar ícones.com.br. Acessa lá o quanto antes, corre pra garantir o seu. O site ícones.com.br. Agora participando aqui na charadinha da tarde, seu nome pode estar na nossa lista VIP. Convites pra pista premium. Você pode levar um acompanhante também. Basta responder. O que é que fica cada vez mais molhada quanto mais seca? O que é que fica cada vez mais molhada quanto mais seca? Responde aí! Boa sorte!
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1: Olá, boa tarde, bom final de semana na Tri, agora 2:30.
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5: Muito bem, agora faltando 14 minutos para as 3 horas da tarde. É o Futebol Show aqui na Tri. Com as informações ao vivo. Por conta da jornalista Ariane Rocha. Diga lá, Ariane, boa tarde.
6: Boa tarde, Flavinho. Boa tarde pro ouvinte da Tri. Olha, depois do jogo contra o Palmeiras, né? Polêmica, mais polêmica aí na Vila Belmiro, né? O clube teve a situação do Gabigol, que deu uma declaração falando sobre jogar em outros clubes por qual ele passou. E aí hoje ele pediu desculpas à torcida santista depois dessa repercussão, né? Foi uma entrevista em que ele se declarou ao Flamengo, falou sobre a necessidade de retornar ao Cruzeiro e disse que seria difícil permanecer no Santos por questões financeiras. O atacante afirmou que trechos foram cortados e tirados de contexto da entrevista que foi divulgada e garantiu que nunca teve a intenção de desrespeitar o peixe. Gabigol reforçou que é santista, disse estar feliz no clube e que deseja permanecer na Vila Belmiro por muito tempo. Ele, que está emprestado pelo Cruzeiro até dezembro, soma 17 gols e 7 assistências em 38 jogos e é o artilheiro do Santos na temporada. E olha, tem novidade, mais uma contratação na Vila Belmiro. O Peixe anunciou hoje o meio-campista Lima, de 30 anos, como novo reforço da Vila Belmiro. O jogador pertence ao Fluminense e chega por empréstimo até o fim da temporada, com possibilidade

0: preocupação. O interesse do peixe já existia desde agosto, mas as conversas avançaram depois dos problemas físicos do Neymar e do Barrial. Eles saíram machucados do clássico com o Palmeiras no meio da semana. Lima estava emprestado ao América do México, retornou ao Fluminense e agora reforça o elenco do Cuca. O meia chega como uma opção versátil para o setor e já teve o nome publicado no BID, o Boletim Informativo Diário da CBF. Então, dessa forma, ele está regularizado e pode até ser relacionado para o jogo contra o Internacional, que acontece nesse domingo pelo Campeonato Brasileiro. Na apresentação, Lima disse que chega motivado e destacou o peso e a responsabilidade de vestir a camisa do Santos. E o Peixe também se prepara para a Sul-Americana. Quarta-feira, dia 9, recebe o Atlético Mineiro na Vila Belmiro pelas quartas de final. Vamos ver no que vai dar, né? Daqui a pouquinho eu volto pra falar como é que fica o tempo pro final de semana e também pro feriado. Não saia daí. 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
4: Oi, boa tarde na Tri, agora 3:03.
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4: Vamos saber da previsão do tempo para esse final de semana. Diga lá, Ariane.
7: Olha, Flavinho, teremos uma mudança de tempo de hoje para amanhã. Tá calor, né? Essa sexta-feira aí a gente já observou as temperaturas mais elevadas, mas hoje à noite já há previsão de chuva. Para esse final de semana, né, a chuva deve persistir. O céu fica mais fechado, tem previsão de chuva em vários períodos e o acumulado pode chegar a 20 milímetros. As temperaturas ficam praticamente estacionadas, entre 20 e 22 graus. No domingo, a chuva continua e pode ser ainda mais volumosa. Então, deve chover durante todo o dia. Os termômetros podem chegar a máximas de 20 graus, ou seja, a máxima já é fria e as mínimas ficam em torno de 15 graus. Daqui a pouquinho eu volto com outras notícias. 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

responde aí a nossa charadinha de hoje. O que que fica mais molhada quanto mais seca? E aí, o que é que fica mais molhada quanto mais seca? Tem convites aqui

0: show do Thiaguinho. Lembrando que amanhã tem virada de lote, hein? Amanhã tem virada de lote. Então, se eu fosse você, eu garantia o quanto antes no site ícones.com.br os convites aí pro show do Thiaguinho. Acessa lá, ícones.com.br. Agora vamos lá, para você garantir o nome na lista VIP, convites aqui para pista premium por conta da Tri FM, responda aí, o que é que fica mais molhada quanto mais seca?
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0: 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Tri FM, tá na trinta, na melhor, agora 3:38.
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0: seca. Essa é a charada de hoje. Sexta-feira, final de semana. Tem convites pra pista premium pro show do Thiaguinho. O que fica mais molhado, né? O que fica mais molhada, quanto mais seca. Responde aí, eu tô esperando você.
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0: você pensou que eu tinha esquecido de você? Eu fui tomar um cafezinho, a gente encontra o pessoal aí no, nos corredores, fica conversando. Esquece aqui do... Me perdoem, por favor, me perdoem. Mas eu não esqueci de você de maneira alguma. Agora é a hora da verdade. O que que fica mais molhada quanto mais seca? O que que fica mais molhada quanto mais seca? A resposta correta é a toalha. A toalha. Ela fica mais molhada quanto mais seca, é verdade. A toalha. Parabéns, Danilo Bicudo Cortez. Danilo, com certeza não tá bicudo não. Deve tá com um sorriso de orelha a orelha, né? É o sorteado faturando aqui. Convites pra pista premium pro show do Tiaguinho. Danilo Bicudo Cortez é o sortudo nesta sexta-feira aqui na Tri. Aí, garoto, se deu muito bem. A todos o nosso muito obrigado pela participação. Na próxima segunda, a gente tá de volta com a charadinha da tarde.
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0: cartas de hoje, anota aí. Música número 1 com a dupla Guilherme Benuto com Luan Santana, quarto 67. Menos é mais, a número 2, Champagne. Seja ex, a número 3 com a dupla Henrique e Juliano. Eduardo Costa, número 4, Imagina Eu. E Diego e Vitor Hugo finaliza aqui a sequência premiada com Beijei a Cura. Vai lá, tá no ar.
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0: do Choro Temporal.
1: E 25, foi aí a nossa sequência premiada.

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12: Oi, Flávio, boa tarde para você, boa tarde para o ouvinte da Tri. Santos espera receber até 297 mil turistas neste feriado prolongado. A rede hoteleira deve ter ocupação média de 77%, chegando a quase 83% no sábado e no domingo. A estimativa considera o feriado da Independência na segunda-feira e o dia de Nossa Senhora do Monte Serrá, padroeira de Santos, na terça. Entre as atrações está o Walking Tour da Independência pelo Centro Histórico, com saídas diárias às 2 da tarde. Ainda falando sobre turismo, a temporada de cruzeiros 26 e 27 no Porto de Santos deve começar antes do previsto. A abertura, inicialmente marcada para o dia 6 de novembro, foi antecipada para 23 de outubro, com a viagem inaugural do navio Buena Vista, da espanhola Cor Azul. Ao todo, 10 navios devem realizar 146 escalas em Santos, com oferta de 606 mil leitos. A temporada segue até 4 de abril. A expectativa é que mais de 900 mil pessoas passem pelos terminais, aí pelo terminal, entre embarques, desembarques e passageiros em trânsito. A qualquer momento eu volto com outras notícias. 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

0: mais votada com a turma do Menos é Mais. E parabéns aqui a Valeri Cristina de Brito Leme. Oi, Valeri! Vale combustível no valor de R$100 e o par de convites de cinema pro Cine System. Esse é o presentão pra você. A sortuda aqui na sequência premiada da Tria. A todos, mais uma vez, o nosso muito obrigado pela participação. Vai lá!
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2: 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Um ótimo final de semana para você que tá aí acompanhando a programação do 105... do 105,5, aí sim. Faltam 14 minutos para as 5.
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2: Começa agora aqui na programação da Tri, a nossa próxima atração é o Happy Hour. Bom, e a convidada de hoje é uma convidada, é uma atriz. Podemos dizer que essa atriz, ela faz parte do elenco da novela Por Você. Pronto, pra começar. Daqui a pouco.

0: show do Tiaguinho, tá bom? Então já vou adiantando que hoje temos uma atriz convidada aqui no De Quem é a Voz. E essa atriz, ela faz parte do elenco da novela Por Você, tá bom? 5 e 7, agora tá no ar!
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1: Muito boa tarde para você que tá aí acompanhando a programação da Tri, agora 5h22. Ela é carioca, né? Nasceu lá no Rio de Janeiro e construiu uma carreira na televisão, no teatro e também no cinema. É uma atriz, a nossa convidada de hoje, ela faz parte do elenco da novela Por Você Também. E aí, quem é a nossa convidada no Happy Hour nesta sexta-feira?
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0: convidada de hoje. Ela foi destaque no quadro Dança dos Famosos em 2010, onde foi vice-campeã. Ela foi destaque no quadro Dança dos Famosos no ano de 2010, onde foi vice-campeã. É uma atriz. E ela faz parte da novela, né? Ela faz parte do elenco da novela Por Você Também. Presta atenção, vê se você desconfia quem é a dona dessa voz.
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0: Tri FM, faltam 14 minutos para as 6.
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1: 6:02, conferindo aí a previsão do tempo para esse final de semana. Vamos lá, é você, Ariane Rocha.
2: Hoje à noite já deve vir a mudança de tempo para o final de semana, com chance de chuva já nesta madrugada. E essa chuva abre caminho para uma virada aí para o fim de semana também. O sábado tem previsão de céu fechado, chuva em vários períodos e o acumulado pode chegar a 20 milímetros. As temperaturas caem também, variam entre 20 e 22 graus. No domingo, a chuva continua e pode ser ainda mais volumosa. Também deve esfriar. As mínimas podem chegar a 16 graus e as máximas não ultrapassar os 20 graus. A qualquer momento eu volto com outras notícias. 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

0: Obrigado! Valeu, Gê!
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2: Temos uma convidada de hoje aqui no Happy Hour da Tri, é isso aí, é uma atriz, né? Carioca, construiu uma carreira na televisão, no teatro e também no cinema. É, quem será a convidada de hoje aqui no Happy Hour da Tri, hein? Ela alcançou o seu primeiro papel de grande destaque como protagonista na novela Vai na Fé, no ano de 2023. E atualmente, agora, ela faz parte do elenco da novela Por Você. É... Quem é a convidada de hoje? É uma atriz. Presta atenção. Quem é a dona da voz?
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2: 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Basta responder. Quem é a atriz convidada de hoje? Quem é a dona da voz no Happy Hour?
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0: com Thiaguinho, hein?
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0: 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Mas diz pra mim, quem é a dona da voz? Quem é a convidada de hoje aqui no Happy Hour? A carioca que construiu uma carreira na televisão, no teatro e também no cinema. E atualmente, ela faz parte da novela Por Você. Morena bonita, né? Ah, e aí, quem é a dona dessa voz?
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10: 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Boa noite, um ótimo final de semana, agora 6h36.
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2: Faltam agora 13 minutos para as 7. A nossa convidada de hoje é uma atriz, hein? É ela. Ela alcançou aí o seu primeiro papel de grande destaque como protagonista na novela Vai na Fé, no ano de 2023. Antes, em 2010, ela teve destaque no quadro Dança dos Famosos, onde foi vice-campeã. E atualmente, agora no ano de 2026, ela faz parte do elenco da novela Por Você. Desconfia quem é a convidada de hoje aqui no Happy Hour? Tem convites para pista premium pro show do Thiaguinho. E aí, quem é a dona dessa voz?
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1: Boa noite da Tri FM, agora 6h51.
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0: de Praia Grande. Boa noite, na Tri. Faltam 7 minutinhos para as 7.
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0: senha. Boa noite pra todo mundo que tá aí no 105,5 da Tri. Vamos pro resultado do De Quem é a Voz? Só se for agora, vai lá.
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0: A convidada de hoje, a atriz Sharon Menezes. A atriz Sharon Menezes, a convidada aqui no Happy Hour.
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2: 3 anos. 3 anos, eu sou uma tentante, eu até falei isso. Aquele vídeo foi... ele é bem particular, porque eu não gravei ele para as redes, eu gravei para mim. Eu cheguei em casa um dia, sentei, abri a câmera e falei. E depois eu resolvi, bem depois, eu resolvi compartilhar, porque eu achei que as pessoas pudessem se identificar e...
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0: Parabéns ao Rodrigo Bispo Romão. Aí, Rodrigo! Dia 19, o encontro marcado lá no Santos Convention Center, no showzaço aí do Tiaguinho, com promoção exclusiva na Tri. Rodrigo, pode levar um acompanhante, vai curtir o show do Tiaguinho com a abertura do cantor Suel da pista Premium por conta da Tri. Que bacana, hein? Valeu, garoto! E a todos vocês, claro, meu muito obrigado pela participação. Como sempre, bom demais passar mais uma tarde, início de noite, junto com você aqui na programação do 105,5. Valeu, turminha! Bom final de semana pra todo mundo! Domingão às 7 da manhã, tamo de volta, hein? Pablão tá chegando, ele comanda aí a programação da Tri logo após o intervalo, trazendo a sequência premiada. Valeu, boa noite! Um final de semana maravilhoso pra você e domingo, 7 da manhã, a gente tá por aqui. Valeu, até lá!
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7: Boa noite.

0: Aí é um sextou com vontade, viu? 3 dias de folia! Pra quem pode, né? E pra galera de Santos, são 4 dias! 4 dias que tem feriado em Santos também na terça-feira, bom demais! Pablo, chegou aqui mais uma noite na Tri, que bom que você tá com a gente. 7h10, seguinte. Vamos à sequência premiada? Vamos lá então. Vou tocar 5 sucessos, um atrás do outro. Você vai, já vou falar. Vou falar a sequência aqui das músicas. Você vota na que você achar melhor, me ajuda a escolher a melhor da sequência. Deixa seu nome completo, seu bairro, para concorrer ao sorteio que eu faço daqui a pouquinho. Vale combustível, valor de R$100. Par de convites de cinema do Cinecis, tem Litoral Plaza Shopping, Praia Grande. Bora lá pra sequência. Volta aqui pelo WhatsApp da Tri e manda sua mensagem. Não esquece o nome completo e o bairro, valeu? Começamos com Luiz Fonsi e Gustavo Lima. Gustavo Lima e Luiz Fonsi, Vagabundo. Depois tem Zeleta Cridiano, A Cadeira Cativa. Suel, Aguenta Coração e Nem um Toque. Ana Castela, Solteiro Forçado. E Diego Vitor Hugo, Moça pra Casar. Qual você vai, hein? Qual é a melhor pra você? Vota aqui na Tri e boa sorte, viu?
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3: Aí, essa é aquela que pega no coração. Essa é aquela que vai fazer você se emocionar. Só não pode ligar pro ex ou pra eles, tá? Segura.

0: Passos. Tem mais dois ainda, na Castela Solteiro Forçado, do Diego Vitor Hugo, Moça pra Casar. Já votou na melhor? Já me ajudou aí? Pô, dá aquela moral pro Pablão aí, vota naquela que você acha melhor. Da sequência, deixa seu nome completo, seu bairro, tá bom? Você vai concorrer a um vale combustível no valor de R$100 e também um par de convites de cinema do CNC, estendo Litoral Plaza Shopping Praia Grande. 7h21 na Tri.
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3: Vocês estão falando besteira.

0: música de Diego e Vitor Hugo, encerrando aquela sequência de 5 sucessos da sequência premiada, A Moça Pra Casar. 7h27 na Tri. Sequência premiada, daqui a pouquinho a melhor. Vocês votaram aqui à vontade, muito obrigado. Daqui a pouquinho a melhor da sequência premiada, a gente vai tocar. E também vou sortear Vale Combustível no valor de R$100, presente da Tri. Baile Convite Cinema, Cine Sister, Litoral Plaza Shopping, Praia Grande. Fechou?
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0: A Michele da aviação em Praia Grande, parabéns! Olha, a Michele tá trabalhando na aviação. Não sei se ela mora na aviação, mas é, botou aqui a aviação, tá no trabalho, tá ouvindo a Tri. Parabéns, dona Michele. Venha buscar seu vale combustível no valor de R$100 aqui na Tri e um par de convites de cinema do Cine System Litoral Plaza Shopping. Atenção, tenho que explicar que são 2 dias úteis para pegar, viu, Michele? Então, como é

0: com o seu documento, seu RG, pode ser até digital que tá valendo, tá bom? Parabéns a Michelle, obrigado a todos. Vamos que vamos tocar melhor.
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1: É a Simone Mendes, Saudade Proibida, aqui na TFM. Me perguntando aqui quando tem convite do Thiaguinho, mais tarde aqui vai ter, né? A pagodeira que começa às 10 da noite, nosso quiz do samba. Vou dar aquele par de convites pista prêmio pra você ver o Thiaguinho. 19 de setembro tem show de abertura com o Suel. Olha que noite incrível, hein? Santos Convention Center, promoção exclusiva na TFM, a rádio mais TH do Brasil. 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Então, você que tá querendo comprar o seu convite, não perde tempo. 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Boa sorte aí também à noite, porque à noite na pagodeira a gente vai colocando nomes na nossa lista VIP, tá certo? 7h44.
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6: Noite de sexta-feira, caiu uma chuvinha aqui no centro de Santos, o tempo realmente virou. Daqui a pouquinho eu vou soltar a previsão do tempo também com a Ariane Rocha. Boa noite, faltam 10 minutos para as 8. É hora de informação na Tri com ela, a nossa jornalista Ariane Rocha. Ela vai falar das notícias e daqui a pouquinho eu peço para ela falar do tempo para vocês. Boa noite, Ariane. Tudo bem?
7: Oi, Pablo. Boa noite para você. Boa noite para o ouvinte da Tri. Santos espera receber até 297 mil turistas neste feriado prolongado. A rede hoteleira deve ter ocupação média de 77%, chegando a quase 83% no sábado e no domingo. A estimativa considera o feriado da Independência na segunda-feira e o dia de Nossa Senhora do Monte Serrá, padroeira de Santos, na terça. Entre as atrações está o walking tour da Independência pelo Centro Histórico, com saídas diárias às 2 da tarde. Ainda falando sobre turismo, a temporada de cruzeiros 26 e 27 no Porto de Santos deve começar antes do previsto. A abertura, inicialmente marcada para o dia 6 de novembro, foi antecipada para 23 de outubro, com a viagem inaugural do navio Buena Vista, da espanhola Cor Azul. Ao todo, 10 navios devem realizar 146 escalas em Santos, com oferta de 606 mil leitos. A temporada segue até 4 de abril. A expectativa é que mais de 900 mil pessoas passem pelos terminais, aí pelo terminal, entre embarques, desembarques e

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0: Graças a Deus, perdas e danos aqui na Tri 8:01 agora, boa noite. Ouvimos um pagodinho, certo? Agora tá na hora do sertanejo. Já vou tocar o top 5 sertanejo com as 5 melhores do sertanejo na sequência pra você aqui na Tri.
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sol da lua. Amigo das estrelas aqui na Tri. 8h22 é o top de número 1 no Top 5 Sertanejo.

0: 8h23.
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0: noite, boa noite de sexta, bom fim de semana, aproveite! Você que pode aproveitar o fim de semana, o feriado. Fique na trilha!
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0: Alô, Vanessa Cristina do Boqueirão em Santos, Valda Moraes do Macuco, Ana Paula do Boa Vista em São Vicente, Pedro Ribeiro do Casqueiro em Cubatão, Fábio Henrique

0: Silva Abreu, lá de Praia Grande. Não me disse o bairro, mas tá tudo certo. Maria de Fátima, Anguera, Praia Grande. Luiz Veloso, do Canto do Forte. Letícia Beleza, do Caiçara. Do Tancredo, em São Vicente. Rodrigo Alves, beleza, um abraço pra ele. Sueli Silva, no Jockey.
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2: E que momento. Relembrar, voltar no tempo. Hoje vamos voltar pro ano de 2003. Essa música que eu vou tocar agora foi tema da novela Mulheres Apaixonadas. Era a música do casal Marina e Diogo, de 2003, que você assistiu aqui na TV Tribuna. Bora ouvir Robbie Williams aqui na Tri?
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0: Sucesso do Cara Metade aqui com o Edmito Samuel, hein?
1: Boa!
0: Faltam 2 minutinhos agora para as 9 da noite. Está chegando a hora extra, que é 1 hora de música direto. Não tem intervalos comerciais para você aqui na Tri. Mas só ouve hora extra quem está online. Quem está ouvindo a gente pelo aplicativo. Já baixou o aplicativo da Tri no seu celular, no seu smartphone? Ainda não. Então está na hora de baixar, porque você vai ouvir a Tri em qualquer lugar. Com o som incrível que tem no nosso aplicativo. Viu? E inclusive agora ouve a hora extra. Quem não tem o aplicativo, não tá ouvindo pelo site, não tá online na Tri, quem tá no 105,5 fica com a Voz do Brasil. 10 da noite, quando termina a Voz do Brasil, hora extra, começa na pagodeira, aquele pagodinho gostoso, com jeito de sexta-feira aqui na Tri.
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